0: espera.
1: Que música é essa que tá tocando?
0: Eu não te entendo.
1: Eu não entendo? Eu não entendi.
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